0: Antigamente era medido no 6, ou não adianta por fora.
1: Despegue autorizado, pista 3-1, 3-1.
0: Autorizado a despegar de pista 3-1, Mavericks 3-1-4-4.

0: Júlia, Júlia Gourmand.
1: Bom dia, para transmitir o descenso 331 do Conex 1004.

0: Arcai 537, vientos 80 grados, vamos a aterrizar pista 31.
1: Aterrizar pista 31, Arcai 537.

0: LAN Chile 455, pista 30 grados, 18 nudos, autorizado a aterrizar.
1: Autorizado a aterrizar, pista 31, LAN Chile 455.